0: 5 años. Vocês já compreenderam esse tamanho no espanhol?
1: Toda noite deitado ao meu lado, você me roube o edredom.
0: Edredom, facilmente.